0: 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Também estamos na oferta da Rádio Garden e ainda na onda curta, a gentileza da emissora americana WRMI, que nos retransmite em diferentes frequências, diferentes dias e diferentes horários. Recomendamos conferir na própria grade da WRMI esses horários de retransmissões para conferir cada horário de cada idioma que seja da sua preferência. Os relatórios de recepção são sempre confirmados com um cartão QSL em versão eletrônica. Devem enviar esses informes para qslraia@gmail.com. E o programa de hoje, terça-feira, traz o dx.com.ar, com as novidades do mundo dxista que prepara o colega Arnaldo Slain. Também temos o segmento Ciência e Tecnologia, que destaca, entre outras coisas, uma inovação do CONICET, o Conselho Argentino de Pesquisas Científicas e Técnicas, uma inovação baseada em nanotecnologia para tornar o uso de fertilizantes mais eficiente. Também temos hoje o segmento Sabores Argentinos, que conta a história do tradicional doce de leite. E para encerrar ainda, temos uma celebração, a da música urbana argentina, que com muita força está pisando hoje não apenas em nosso país, mas também no estrangeiro.
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0: Uma pesquisa desenvolvida na Argentina aposta na nanotecnologia para tornar mais eficiente o uso de fertilizantes na agricultura. O trabalho é realizado por pesquisadores do CONICET, o Conselho Nacional de Pesquisas Científicas e Técnicas da Argentina, que é o principal organismo público do país dedicado à promoção da ciência e da tecnologia. E o desenvolvimento é em parceria com a Universidade Federal do Litoral. A proposta consiste em desenvolver pequenas cápsulas minerais capazes de transportar nutrientes e liberar eles de forma gradual no solo. O objetivo é fazer com que elementos essenciais para o crescimento das plantas, especialmente o nitrogênio, estejam disponíveis no momento em que os cultivos realmente precisam deles. Na prática, a tecnologia pode reduzir as perdas de fertilizantes, melhorar o aproveitamento dos nutrientes pelas plantas e diminuir a quantidade de produtos necessária para obter bons resultados. Os primeiros testes foram realizados em condições reais de produção e cultivos como trigo e milho. O projeto reúne especialistas de diferentes áreas, como nanotecnologia, química, agronomia e ciência do solo, e também busca aproximar a pesquisa científica do setor produtivo. Além de contribuir para uma agricultura mais eficiente, a tecnologia poderá ajudar a reduzir custos e o impacto ambiental associado ao uso excessivo de fertilizantes. É um exemplo de como a ciência pode buscar soluções concretas para um dos grandes desafios da produção de alimentos: produzir mais, utilizando melhor os recursos disponíveis. A apreensão com o futuro impulsiona um movimento anti-inteligência artificial no mundo, incluindo cientistas e especialistas. Na sequência, compartilhamos uma reportagem que é da Rádio França Internacional.
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4: Menos de 4 anos depois de o uso da inteligência artificial se expandir pelo mundo, cidadãos e cientistas de diversas áreas, da tecnologia ao meio ambiente, passando pela economia e medicina, se mobilizam em um movimento anti-IA. Por temor em relação à perda do controle sobre as máquinas, ou o impacto talvez irreversível sobre o emprego e as relações humanas, os contestadores da ferramenta ganham terreno e alertam sobre os seus riscos. O tema é a reportagem de capa da revista francesa Le Nouvel Obs dessa semana. A edição relata a realização de protestos, incluindo a greve de fome do ativista Michel Trazi e até uma tentativa de atentado contra a casa de Sam Altman, CEO da gigante de inteligência artificial OpenAI. O movimento Pause IA, por exemplo, alega que a inteligência artificial gera perigos extremos para a humanidade a curto prazo, na medida em que avança sem regulamentação na maioria dos países do mundo. Le Nouvel Obs ressalta ainda que esse movimento de contestação inclui alguns dos melhores cientistas da área, que conhecem como ninguém os riscos de perda de controle dos humanos sobre a inteligência artificial. Também engloba nomes como a professora de Harvard, Stefanie Stancheva, que defende a reflexão urgente pelos países de mecanismos de redistribuição de renda diante dos impactos da IA no mercado de trabalho. Em entrevista à revista L'Express, o doutor em neurociências computacionais e transhumanista assumido Anders Sandberg, sueco de 54 anos, exprime seus receios, embora seja um grande fã de tecnologias em geral. A publicação, ele disse que não compreendemos os fundamentos da IA moderna, e é precisamente isso que deveria nos deixar apreensivos.
5: Especialista alerta para uso seguro da inteligência artificial. A checagem de dados é essencial ao usar as ferramentas, qualquer uma delas, de IA.
6: Tem aqueles que usam para tudo.
7: Para calcular valores de produtos, comparar valores nutricionais, fazer melhores escolhas no mercado, fazer melhor planejamento financeiro. Uma coisa que eu utilizo muito é para personalizar o meu treino. Para tudo.
6: E tem os que usam só por diversão.
8: Ah, uso praticamente para brincadeiras, para montar imagens, fazer memes para internet, pegar uma foto e fazer uma brincadeira com amigos, essas coisas.
6: Mas tem também quem use pontualmente, apenas para os casos específicos. É o caso da estudante Dandara Albuquerque, que está contando com uma ajuda extra para montar o roteiro de viagem.
9: Para saber quais dias eu deveria visitar em tais lugares. Ele também me deu a opção de locais para poder visitar. Opções de hotéis também. Então, dá para você verificar que é real, porque você pega o nome do hotel, joga no Google e faz o seu agendamento. Então, ele deu umas opções de hotéis mais econômicos, locais também de alimentação, horários. Então, nesse quesito, a gente tem um apoio maior da inteligência artificial, porque a gente perderia muito mais tempo procurando, né, no Google, e lá já tem direto, então você utiliza o Google só para procurar os telefonemas, enfim.
6: A gente está falando aqui da inteligência artificial generativa, usada para textos, imagens e análise de dados. É o ChatGPT, o Gemini, o Copilot, entre tantos outros. O pesquisador e especialista em informática Kleber Zanquetin explica que a Dandara está certinha. Esses chats servem mesmo para isso, como uma ajuda, um assistente, e não para tomar decisões por você. É aquela velha dica, diante de uma resposta, sempre conferir depois.
10: Eu acho que essa é a abordagem perfeita, porque você aproveita todo o potencial que essa tecnologia tem para checar um grande volume de informações, validar dados em diferentes fontes e fazer um resumo e eventualmente até uma sugestão de um roteiro. E aí depois ela vai e checa cada uma dessas informações, confirma com o hotel, confirma com os pagamentos como vão ser realizados. Eu acho que essa é a abordagem mais recomendada atualmente.
6: Para isso, é preciso ter método, saber o que perguntar e confiar desconfiando. Até porque, à medida que a tecnologia vai avançando, os golpes e as manipulações também vão. O especialista Kleber Zanquetin chama a atenção para uma preocupação atual.
10: Ou eles manipulam os dados que a IA vai usar para poder tomar as decisões, ou são introduzidos no seu, na sua chamada, né, na sua consulta, algumas informações que podem alterar a resposta que a inteligência artificial está dando, ou eventualmente vazar informações de dados que você está passando para eles, né? Então, essa é uma das estratégias que os atacantes estão utilizando. Então, a gente tem que sempre ter muito cuidado.
6: No Congresso, tem projeto falando da regulamentação da inteligência artificial, pensando não só nessa questão de manipulação, mas dos riscos, dos direitos autorais e da transparência. Enquanto isso, vale a recomendação do professor Zanquetin. Cuidado com dados sensíveis, informações pessoais, de saúde e de dinheiro. Verifique a fonte que a IA está usando como base. É ter uma régua de checagem mais alta, explica o especialista. E desconfiar quando a resposta for cravada, única e fechada, sem alternativas. Com produção de Bel Pereira, da Rádio Nacional em Brasília, Priscila Mazenotti.
5: A Universidade de Coimbra reforça a presença no Brasil e aposta em inovação com empresas e a Fiocruz.
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11: Fundada em 1290, a Universidade de Coimbra é uma das mais antigas da Europa e mantém uma forte ligação histórica com o Brasil. Agora, a instituição dá um novo passo nessa relação com a abertura de uma representação própria em São Paulo. Para falar sobre esse projeto e sobre os laços acadêmicos entre os dois países, conversamos com o vice-reitor para Inovação, Relação com Empresas e Empregabilidade, Nuno Mendonça. Olá, Nuno, muito obrigada pela sua participação. Nuno, o que motivou a Universidade de Coimbra a abrir agora uma representação própria no Brasil já a partir de setembro, não é isso?
12: Muito bem, a Universidade de Coimbra já tem um centro de estudos superiores instalado na Casa de Portugal desde 2024, em São Paulo. Neste momento, aquilo que se trata acaba por ser uma atualização, um reposicionamento não apenas na Casa de Portugal, que está muito direcionado para o aluno e muito direcionado para a parte formativa, mas nós estamos a trabalhar com o escritório a partir de setembro, pretendemos trabalhar mais a parte de inovação, mais a parte do ecossistema empresarial brasileiro.
11: Certo, então podemos dizer que é uma ampliação da rota? Da...
12: Isso. É o termo correto, é a ampliação. O termo correto é este incremento daquilo que é a oferta da Universidade de Coimbra para o mercado brasileiro.
11: E a Universidade de Coimbra, Nuno, também recentemente reforçou uma parceria com a Fiocruz, né, que inclusive até abriu também uma representação, um escritório, né, em Portugal, mais precisamente em Lisboa. É esse tipo de cooperação que a Universidade pretende aprofundar no Brasil?
12: O tipo de interação com as instituições brasileiras vai muito nessa sequência, seja com a Fiocruz na área da saúde, seja com a ANP na área das petroquímicas, seja com a agronegócio, seja com o turismo, seja com a economia azul. A relação com a Fiocruz já é de longa duração, já vem de 80, dos anos 80, mas tem sido redinamizado nos últimos 5 anos, quer com memorandos de entendimento para formação conjunta, quer para a introdução do medicamento produzido, antimalária, produzido pela Farmanguinhos e ser introduzido no mercado europeu através de Portugal, quer para avaliarmos a eventual parceria na área da radiofarmácia entre a Universidade e a sua subsidiária Icnas Farma, e com a Fiocruz a nível de uma oferta ao SUS. Acaba por haver aqui uma sinergia na sub-área da saúde muito grande para a Fundação Oswaldo Cruz, que nós também queremos olhar para outras áreas económicas do Brasil, identificar onde poderão ser efetuadas essas parcerias com ganho de ambos os lados, naturalmente.
11: E o senhor percebe de alguma forma que o Brasil contribui com transferência de conhecimento nessas áreas em parceria com a Universidade de Coimbra?
12: Sim, eu penso que o Brasil tem aqui um ecossistema singular que nos pode ser útil não apenas pela sua dimensão, não apenas pelo seu desenvolvimento económico, não só pela maturidade das suas empresas, mas muitas vezes também pela experiência que a maior parte das empresas tem feito quando faz investimentos em inovação, faz muito a reboque daquilo que é congênere americana e que nós também podemos aprender e podemos também introduzir nos nossos processos.
13: Falando especificamente do ensino, né, a Universidade de Coimbra hoje tem cerca de 5 mil estudantes brasileiros e o senhor disse recentemente em uma entrevista que Coimbra é a maior universidade brasileira fora do Brasil. O que explica essa ligação tão duradoura entre os estudantes brasileiros e a universidade, na sua visão, e essa representação a partir de setembro em São Paulo pode de alguma forma também influenciar na escolha e no recrutamento de alunos para mestrados, doutorados, enfim, para estudar em Coimbra?
12: Bom, a nossa expectativa é que sim, que contribua, mas naturalmente alinhado com o desenvolvimento económico do Brasil através dos seus agentes económicos. Ou seja, o que é que isso quer dizer? Se nós estamos a trabalhar com empresas do agronegócio que precisam de alguma investigação, alguma pesquisa, alguma inovação que a Universidade de Coimbra possa ajudar, naturalmente que se tivermos pesquisadores ou alunos de doutorado ou de mestrado brasileiros que possam aprender connosco e depois mais facilmente levar esse conhecimento e essa experiência para o Brasil, será também uma responsabilidade de desenvolvimento económico do país. Nós costumamos brincar aqui com o número de ser a Universidade Brasileira, a maior Universidade Brasileira fora do Brasil, e há uma ligação muito umbilical entre aquilo que nós temos vindo a perceber das famílias e dos antepassados familiares que normalmente quando colocavam alguém a estudar era para Coimbra, porque Coimbra era a única universidade que existia durante muitos séculos no espaço lusófono. Naturalmente que sabemos que há essa ligação, sabemos que há um mercado em franco crescimento, com uma taxa de população jovem muito, muito elevada, com problemas de envelhecimento como todos temos, como todos os países têm, mas que nos poderá ajudar também a alavancar ainda mais esse número de estudantes e acreditamos que esse poderá ser um caminho que seja útil também para a universidade e para o Brasil, naturalmente.
13: Obrigada pela entrevista, Nuno Mendonça, vice-reitor para Inovação, Relação com Empresas e Empregabilidade da Universidade de Coimbra, nosso convidado de hoje no RFI Convida.
5: Uma tecnologia desenvolvida por cientistas argentinos pode contribuir para melhorar os resultados dos tratamentos de fertilização in vitro. O projeto, chamado Hypersperm, foi criado por pesquisadores do CONICET, como já mencionamos, o principal organismo público daqui da Argentina, dedicado à promoção da ciência e da tecnologia. A técnica procura melhorar a qualidade funcional dos espermatozoides antes da fecundação. Para isso, reproduz em laboratório algumas das transformações que normalmente acontecem no organismo feminino, quando os espermatozoides se preparam naturalmente para fecundar o óvulo. Em um estudo clínico realizado com 41 casais em 3 centros de fertilidade, o uso do Hypersperm aumentou em 16% a quantidade de embriões que poderiam ser transferidos para o útero. Além disso, metade desses embriões apresentava uma dotação cromossômica normal, um resultado superior ao observado nos procedimentos convencionais. A tecnologia foi desenvolvida pela Fecundis, uma empresa de base tecnológica reconhecida pelo CONICET e já resultou no nascimento de 11 bebês durante os ensaios realizados. Agora, os pesquisadores preparam um novo estudo clínico, que deverá envolver 202 casais na Argentina e também nos Estados Unidos. A expectativa é avançar nas etapas regulatórias e, a partir de 2027, tornar a tecnologia disponível para uso comercial. O objetivo é aumentar as possibilidades de sucesso e reduzir o número de tentativas necessárias nos tratamentos de fertilização in vitro.

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6: E sejam bem-vindos ao dx.com.ar, um programa da Rádio Argentina ao Mundo com notícias do mundo dxista, que prepara o especialista Arnaldo Slain. E começamos o habitual recanto de sugestões de escuta, lembrando que é bom ter papel e lápis à mão para anotar detalhes das estações de rádio que poderão tentar captar nos próximos dias. Lembrem que as frequências aqui mencionadas são sempre em kHz e os horários são sempre UTC, isto é, se referem ao tempo universal coordenado. E temos em primeiro lugar hoje a Mongólia. A Voz da Mongólia mantém ativa sua programação internacional a partir do centro transmissor de Konkor. A emissora segue utilizando equipamentos de origem soviética e transmite em diversos idiomas, entre eles inglês, chinês, japonês e russo. Se trata, a Voz da Mongólia, de uma das estações mais procuradas pelos dxistas, devido à sua localização remota e características técnicas singulares. Vamos agora para o Tajiquistão. A Rádio Tajiquistão continua sendo uma das emissoras mais estáveis da Ásia Central em onda curta. O seu serviço nacional permanece ativo em 4.765 kHz durante praticamente todo o dia, constituindo uma excelente oportunidade para quem deseja captar sinais provenientes daquela região do mundo. E ainda na Ásia Central, destacamos novamente o Kirguistão. A Kirguis Rádio número 1 permanece entre as poucas estações que utilizam regularmente a faixa dos 75 metros. Operando em 4.010 kHz, com potência de 100 kW, continua sendo uma presença constante no dial da onda curta dessa região. Mudamos para a Austrália, onde a emissora pública ABC Radio Perth encerrou definitivamente as suas transmissões em amplitude modulada após mais de um século de atividade. A tradicional frequência de 720 AM foi substituída pela operação em FM, numa mudança que busca melhorar a qualidade de áudio e modernizar a infraestrutura de radiodifusão dessa emissora. E encerramos no Alasca, onde a KNLS, operada pela World Christian Broadcasting, continua ampliando a sua presença internacional. A estação transmite em diversos idiomas, incluindo inglês, russo, chinês e coreano, utilizando diferentes frequências destinadas ao continente asiático. As suas emissões permanecem entre as mais importantes provenientes da América do Norte. Chegamos assim ao fim do dx.com.ar, um programa preparado pelo especialista Arnaldo Slain para a RAE Argentina ao Mundo.
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6: E hoje levamos você para Villa Gesell, no litoral da província de Buenos Aires, um dos balneários mais tradicionais da Argentina, conhecido pelas suas extensas praias atlânticas, áreas de dunas e intensa atividade turística durante o verão. Villa Gesell é um dos destinos litorâneos mais queridos da Argentina, um lugar onde praias amplas, bosques de pinheiros e uma estrada singular se encontram para criar uma experiência única no litoral do Atlântico. Localizada na província de Buenos Aires, a cerca de 380 quilômetros da capital argentina, Villa Gesell é hoje um dos balneários mais visitados do país. Mas a sua origem está bem longe de ter sido casual. No início da década de 1930, um empresário argentino chamado Carlos Gesell adquiriu mais de 1.600 hectares de dunas e terras arenosas à beira-mar, uma região que muitos consideravam imprópria e sem valor produtivo. Onde havia areia e vento, Carlos Gesell enxergou uma possibilidade. O seu projeto era ambicioso: transformar aquele terreno árido em um espaço onde natureza e vida humana pudessem conviver em equilíbrio.

1931, Carlos Hessel começou um intenso processo de reflorestamento na área. Foram plantadas acácias, eucaliptos e pinheiros com o objetivo de fixar as dunas e criar solo fértil. Contra todas as previsões, a iniciativa prosperou. Pouco a pouco, a paisagem foi mudando e o que antes era um campo de areia se converteu em um bosque junto ao mar. No centro dessa história está a casa original de Carlos Hessel, construída sobre uma duna de cerca de 9 metros de altura. Hoje ela funciona como um museu histórico municipal e preserva fotografias, documentos e objetos pessoais que ajudam a contar como nasceu a cidade. Com o passar das décadas, Villa Hessel cresceu como destino de verão. Nas décadas de 1950 e 1960, famílias argentinas começaram a descobrir o encanto desse refúgio costeiro. Praias extensas de areia clara, mar aberto e o frescor dos bosques. Aos poucos, a cidade consolidou a sua identidade acolhedora e descontraída. Nos anos 1970, Villa Hessel também se tornou ponto

Cafés, restaurantes, lojas e feiras de artesanato é um dos lugares preferidos de moradores e visitantes, especialmente ao entardecer e durante as noites de verão. Villacrís também serve como ponto de partida para conhecer outras localidades do litoral sul bonaerense, como os balneários de Mar de las Pampas, Mar Azul e Las Gaviotas, destinos muito próximos, cercados por bosque e mar, e que oferecem também uma atmosfera ainda mais tranquila. Entre história, natureza e vida à beira-mar, Villa Gesell conserva até hoje o espírito da sua origem. Um lugar nascido de uma visão ousada, moldado pelo trabalho humano e abraçado pela paisagem natural. Um destino que segue convidando visitantes de toda a Argentina e também do exterior a desacelerar, respirar o ar do mar e aproveitar um dos cenários mais emblemáticos da costa argentina.

Falamos agora em cinema argentino, uma viagem pelas obras do cinema e da televisão argentinos que marcaram época, emocionaram o público e continuam presentes na memória coletiva. Desde filmes que conquistaram festivais internacionais até séries que retrataram com frescor a vida cotidiana. Cada obra escolhida aqui é um testemunho do talento criativo e da capacidade de contar histórias com identidade nacional.

0: Dance, lançado na Argentina em 31 de agosto do ano 2000, escrito e dirigido pelo estreante Fabián Bielinski, rapidamente se tornou um fenômeno. Um policial caper de vigaristas estrelado por Ricardo Darín e Gastón Paus, que deixou a sua marca pelo seu roteiro e espiral de enganos, sua economia narrativa e o seu tom entre irônico e sombrio. Desde o seu lançamento, o filme foi recebido com entusiasmo pela crítica especializada. Obteve altas classificações em agregadores internacionais e críticas elogiosas em meios como o Chicago Sun-Times, o The Guardian e a BBC, que destacaram a precisão do roteiro, a tensão crescente e também as interpretações. Além da excelente recepção pela crítica especializada, o filme Nove Rainhas foi um sucesso retumbante para o cinema argentino da época. Ultrapassou 1,5 milhão de espectadores nas salas nacionais e encerrou com uma bilheteria que o colocou entre os filmes locais mais vistos do ano 2000. Esse desempenho o tornou a maior surpresa local do ano e o lançou no circuito de festivais e mercados internacionais. Em festivais e prêmios, o filme obteve reconhecimento. Arrasou nos prêmios Cóndor de Prata, que são os prêmios da Associação de Cronistas Cinematográficos aqui da Argentina, levando vários prêmios importantes, e entre eles o melhor filme e o de melhor ator para Ricardo Darín. Também somou troféus e menções em concursos internacionais, o que consolidou o filme como um status crítico e profissional. Mas do que se trata esta produção argentina de sucesso chamada Nove Rainhas? Juan, interpretado por Gastón Pauls, um jovem vigarista recém-chegado a Buenos Aires, conhece Marcos, interpretado por Ricardo Darín, um vigarista experiente que rapidamente se torna o seu parceiro em pequenos golpes de rua. Os dois descobrem a existência de um objeto de grande valor, uma série de seres extremamente raros chamados Nove Rainhas. Eles decidem tentar um grande golpe, enganar um colecionador rico para lhe vender o selo falso por uma quantia milionária. À medida que elaboram o plano, os enganos e traições se multiplicam e os personagens começam a duvidar da honestidade um dos outros. O filme se transforma em um jogo de espelhos onde a confiança é sempre relativa. Nada é o que parece, e cada movimento esconde outra estratégia. O final revela uma reviravolta inesperada que deixa claro quem realmente manipulava quem, deixando o espectador com a sensação de ter feito parte do próprio golpe. A tensão, a ironia e a intrincada construção da narrativa fazem de Nove Rainhas um thriller de fraudes que também é um comentário sobre a moral e a ganância na sociedade argentina da época.
1: Tem um hobby, vale 500 milhões e tem um hobby. Que é?
2: Mira, eu me cago nos catálogos. Não te vou dar nem um centavo mais de...
1: Quanto é?
3: Lo que sea, 50, 60 pesos.
1: El 90%. ¿Qué cifra le haría feliz a tu abuelo?
4: 250 mil dólares.
1: Te gusta, pero te da.
5: ¿Estás en pedo? ¿Con las nueve reinas?
6: 50 y 50.
7: 10%.
1: 2.
6: Cheque, 450 lucas.
1: ¿Eh?
2: ¡Juan! ¡Juan!

Nina Vizainha ficou a cargo de César Lerner. A trilha sonora de 11 faixas, é pouco mais de 20 minutos, acompanha com peças curtas e pontuais que acentuam o ritmo da narrativa. Momentos de tensão, perseguição e os tons urbanos porteños, sem se transformar em melodrama, contribuindo para a austeridade e precisão da montagem sonora. A trilha sonora foi publicada e recuperada em diferentes plataformas e a sua economia funciona como mais um personagem do filme, como podemos apreciar a seguir.

Minas e Rainhas nasceu com um orçamento modesto, um pouco menos de US$1,5 milhões, e ganhou um concurso chamado Novos Talentos, que facilitou a sua concretização. O diretor, Fabián Bielinski, com longa experiência como assistente e roteirista, filmou muitas cenas na rua com um método quase guerrilheiro, filmagens em locações entre transeuntes e planejamentos muito elaborados para não desperdiçar tomadas. O ator Ricardo Darín contou que as cenas foram filmadas em vias públicas entre pedestres. Eles entravam, filmavam a cena e iam embora. Essa eficácia é perceptível no filme, economia de recursos e máxima tensão dramática. Vencedora de vários prêmios e reconhecida em festivais nacionais e internacionais, o filme Nove Rainhas gerou interesse internacional imediato. A Warner Section 8, que é a empresa de George Clooney e Steven Soderbergh, comprou os direitos e fez uma remake nos Estados Unidos, intitulada Criminal, de 2004. O filme, estrelado por John C. Reilly e Diego Luna. Além disso, o enredo inspirou adaptações e reescritas na Índia, por exemplo, a Blockbuster, em Bollywood e outras versões regionais, e também referências em séries como Hostel. Nem todas as versões captaram a mesma química ou recepção crítica do original. O remake americano foi menos bem-sucedido nas bilheterias e na crítica do que o original argentino. Com o tempo, Nove Rainhas se consolidou como um clássico do cinema argentino contemporâneo. Aparece em pesquisas e listas dos melhores filmes nacionais. É estudado pelo seu roteiro perfeitamente calibrado e pela maneira como o thriller se torna uma reflexão sobre a confiança e fraude em tempos de crise. Nos últimos anos, o filme foi restaurado e relançado em festivais, restauração 4K, exibições em São Sebastião e Cannes, em turnês de relançamento, o que confirma a sua atualidade. Atualmente, aqui na Argentina, é possível assistir o filme Nove Rainhas nas seguintes plataformas de streaming. Na Disney Plus, o filme está disponível no seu catálogo, numa versão remasterizada em 4K. Na Netflix Argentina, desde o dia 1 de julho de 2025, Nove Rainhas está disponível no catálogo. E a Apple TV também tem o filme com disposição de ser alugado ou comprado na plataforma. Nove Rainhas é, em poucas palavras, uma obra que conseguiu combinar entretenimento de gênero com um impulso moral e social. É um filme sobre vigaristas que, ao nos enganar como espectadores, nos obriga a questionar quem somos quando confrontados com a cobiça e com a necessidade.

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4: Amigos e amigas, agora já de encerrarmos este encontro em português, oferecido pela Rádio Argentina ao Mundo, como sempre, com muito prazer e transmitindo aqui da cidade de Buenos Aires, capital federal da República Argentina, um programa em português que é feito ao vivo, no síncrono, de segundas às sextas-feiras, de 8 a 9, horário local, 11 a 12 horas UTC. Um programa que vocês podem encontrar a qualquer momento acessando a nossa plataforma www.radionacional.com.br e procurar ali dentro o espaço próprio da RAI. Ou também um programa que podem acessar na onda curta, gentileza da emissora americana WRMI, que nos retransmite em diferentes dias, frequências e horários. Muito obrigada, muito bom dia, tomara que seja, até amanhã.

0: 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Também estamos na oferta da Rádio Garden. E ainda na onda curta, a gentileza da emissora americana WRMI, que nos retransmite em diferentes frequências, diferentes dias e diferentes horários. Recomendamos conferir na própria grade da WRMI esses horários de retransmissões para conferir cada horário de cada idioma que seja da sua preferência. Os relatórios de recepção são sempre confirmados com um cartão QSL em versão eletrônica. Devem enviar esses informes para qslrai@gmail.com. E o programa de hoje, terça-feira, traz o dx.com.ar, com as novidades do mundo dxista que prepara o colega Arnaldo Slain. Também temos o segmento Ciência e Tecnologia, que destaca, entre outras coisas, uma inovação do CONICET, o Conselho Argentino de Pesquisas Científicas e Técnicas, uma inovação baseada em nanotecnologia para tornar o uso de fertilizantes mais eficiente. Também temos hoje o segmento Sabores Argentinos, que conta a história do tradicional doce de leite. E para encerrar ainda, temos uma celebração, a da música urbana argentina, que com muita força está pisando hoje não apenas em nosso país, mas também no estrangeiro.
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0: Uma pesquisa desenvolvida na Argentina aposta na nanotecnologia para tornar mais eficiente o uso de fertilizantes na agricultura. O trabalho é realizado por pesquisadores